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1: A nossa poesia é uma só. Eu não vejo razão para separar. Todo conhecimento que está cá foi trazido dentro de um só mocó. E ao chegar aqui abriram nó e foi como se ela saísse do ovo. A poesia ganhou sangue novo, elementos deveras salutares. Os nomes dos poetas populares deveriam estar na boca do povo. No contexto de uma sala de aula não está.
0: Com uma gestualidade e um ritmo muito particulares e um fascinante manejo de los silencios.
2: Tienes mais grande vida, Lita.

Mar sonoro, mar sem fundo, mar sem fim. A tua beleza aumenta quando estamos sós. E tão fundo, intimamente, a tua voz segue o mais secreto bailar do meu sonho. Que momentos há em que eu suponho seres um milagre criado só para mim?